Dois grandes convidados nesta edição dos Reis do Rock. Chegam do rock psicadélico ou da neopsicadelia, a saber Inspiro, W.H. Lung e ainda os The Black Angels. Vêm até ao Reis do Rock de Austin, do Texas, a banda de Alex Mas e You on the Run.

Duas músicas para a antiguidade. O primeiro, New York, é o 15º álbum solo de estúdio do músico de rock americano Lou Reed. O álbum recebeu na altura aclamação universal da crítica após o seu lançamento. O som rock and roll direto de Reed neste álbum era incomum para a época, e juntamente com outros lançamentos como The Mona Lisa Sister, de Graham Parker, pronunciou uma viragem ao básico da música rock mainstream. E entretanto, bem mais cedo, cerca de 20 anos, de Manchester, Inglaterra, chega o beat e o rock psicadélico dos The Hollies. Era uma banda britânica de rock and roll formada no princípio dos anos 60. Foram contratados pela Parlophone em 1963 como colegas de prensagem dos Beatles e lançaram o seu primeiro álbum nos Estados Unidos em 1964, durante a primeira leva da invasão britânica. The Hollies, Long Cold Woman in a Black Dress, para recordar dos anos 60. Já a seguir, toca The Vulture, é o álbum de 2017 para os The Lost Poets e, entretanto, uma das mais brilhantes compilações de todos os tempos. I'm Your Fan, The Songs of Leonard Cohen. Interpretação de Ian McCulloch, That's No Way to Say Goodbye. Reis do Rock in Action.

Edição dos Reis de Rock em reta final. Dead in Vegas, Hands Around My Throat, Cage the Elephant, Cigarettes Daydream e ainda Beach House, Myth.

Natalie Rose Findlay, nascida na década de 90, em 1992, conhecida profissionalmente como Findlay, vem de Inglaterra, de Stockport, e deixa na edição de hoje o rock indie e os sons mais alternativos. Resta-me agradecer a vossa presença em mais uma edição dos Reis do Rock, aqui na sua estação de rádio de sempre. Final da hora, Wild e Spoon. Um forte abraço para todos e uma vez mais não se esqueçam de ouvir boa música. Cheers, mates!

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1: Boa noite. Há um lugar onde o tempo abranda, onde o mar encontra a memória e a rádio se confunde com o silêncio. Esse lugar chama-se Ilha de Faro. Fica connosco. A noite está só a começar.

Boa noite. Agosto transforma a Ilha de Faro. Durante o dia, a praia enche-se de vozes, de chapéus coloridos e de mergulhos que parecem não ter fim. Mas é quando o sol desaparece atrás do Atlântico que a ilha revela a sua identidade. Os passadiços ficam mais calmos. A areia arrefece lentamente. Na Ria Formosa, a maré segue o seu ritmo indiferente ao relógio enquanto as primeiras luzes de faro começam a refletir-se na água. Há quem venha caminhar. Há quem procure apenas um banco voltado para a ria. E há quem traga consigo uma banda sonora para acompanhar esta noite. É essa a banda sonora que vamos partilhar contigo. Durante as próximas duas horas, deixa que o mar marque o compasso e que a brisa leve os pensamentos mais longe e que cada canção encontre o seu lugar nesta paisagem. Bem-vindos à Ilha de Faro. Começamos esta noite com três formas diferentes de falar do amor e da memória. Os Eagles em Wasted Time lembraram-nos que há momentos que julgamos perdidos, mas que continuam vivos sempre que regressamos a um lugar especial. Depois, Chris de Burgh pintou a imagem inesquecível de Lady in Red. É impossível não pensar nos casais que passeiam agora pelos passadiços da Ilha de Faro, aproveitando a temperatura perfeita desta noite de verão, enquanto a ria devolve o brilho das luzes da cidade. Os Poco, com Crazy Love, recordaram-nos que algumas histórias começam sem aviso. Talvez num final de tarde como este, entre um mergulho tardio, uma conversa junto às dunas ou um olhar trocado à beira-mar. A Ilha de Faro conhece milhares dessas histórias. Algumas duraram apenas um verão, outras atravessaram décadas. Mas todas deixaram uma marca como as pegadas que a maré apaga, sem nunca conseguir apagar verdadeiramente as memórias de quem aqui foi feliz.

uma altura da noite em que a Ilha de Faro muda de ritmo. Os últimos banhistas já regressaram a casa. As esplanadas continuam cheias de conversas e do lado da Ria Formosa apenas se ouve a água a tocar suavemente nas margens. Os Fleetwood Mac abriram este bloco com a Sarah, uma daquelas canções que parece flutuar no ar, com uma brisa que percorre agora os passadiços. É impossível não pensar em todas as pessoas que deixaram um nome, uma história ou uma recordação presa a este lugar. Depois chegou Richard Marx com Right Here Waiting. Quantos reencontros terão começado nesta ilha? Quantas promessas foram feitas junto ao mar? Com a certeza de que, por muito longa fosse a distância, haveria sempre alguém à espera. As Heart fecharam com Alone, porque há também noites que escolhemos caminhar sozinhos. Não por tristeza, mas porque a Ilha de Faro tem essa rara capacidade de nos fazer companhia apenas com o som do vento nas dunas, o cheiro da maresia e o brilho tranquilo da lua refletido na ria.

A noite avança e o movimento começa finalmente a abrandar. Ainda há quem caminhe descalço pela areia, quem procura uma última bebida antes de regressar a casa e quem para alguns minutos na ponte, apenas para olhar a Ria Formosa iluminada. Os Journey abriram os braços com open arms, lembrando que há lugares onde nos sentimos sempre bem-vindos. Para muitos, a Ilha de Faro é exatamente isso, um regresso constante, mesmo depois de meses ou anos de ausência. Os Foreigner continuaram com Waiting for a Girl Like You, talvez porque esta ilha conhece bem os encontros inesperados, os que começam com um simples sorriso numa esplanada, um passeio pelos passadiços ou uma conversa que se prolonga muito para além da meia-noite. Os White Lion encerraram o bloco com When the Children Cry, uma canção que nos convida a olhar para o mundo com mais humanidade. Enquanto a ouvimos, basta reparar nas famílias que durante o dia encheram esta praia de

a ilha vai ficando mais silenciosa. As últimas mesas começam a esvaziar-se. Os empregados recolhem lentamente as cadeiras e, ao longe, continua a ouvir-se o rebentar das ondas do outro lado do cordão do Nar. Aqui, junto à Ria Formosa, tudo parece acontecer num ritmo diferente. Os Tesla abriram este bloco com Love Song. Apesar do título simples, é uma daquelas baladas que fala de sentimentos sem exageros. Como tantas histórias que nasceram nesta ilha sem planos, apenas porque duas pessoas se encontraram no momento certo. Os Winger seguiram com Miles Away, uma canção sobre a distância, mas também sobre a certeza de que alguns lugares continuam a chamar por nós. Quantos imigrantes regressam todos os verões ao Algarve? Quantos antigos estudantes da Universidade do Algarve aproveitam agosto para voltar à cidade onde viveram alguns dos melhores anos das suas vidas? Muitos acabam sempre por passar uma noite aqui, na Ilha de Faro, como se precisassem de confirmar que tudo continua no mesmo lugar. Os Giant fecharam este bloco com Stay, ficar, uma palavra pequena que ganha outro significado quando a noite está assim. Porque há momentos em que apetece simplesmente adiar o regresso a casa, prolongar mais um passeio pelos passadiços, sentar-se junto à ria e deixar que a madrugada chegue sem dar por isso.

Se houvesse um bloco que definisse o espírito da Ilha de Faro, talvez fosse este. Chris Rea levou-nos literalmente on the beach. É impossível ouvir esta canção sem sentir o cheiro da maresia, a areia ainda morna de um dia de verão e aquela tranquilidade que só aparece quando a praia deixa de estar cheia. Depois chegaram os The Blue Nile com Tinseltown in the Rain, uma música profundamente atmosférica, quase cinematográfica. Mesmo sem chuva, faz-nos pensar nas luzes refletidas sobre a água da Ria Formosa, onde cada brilho parece contar uma história diferente. Os Parfum Sprout fecharam com When Love Breaks Down, porque nem todas as recordações da Ilha de Faro são feitas apenas de alegria. Há despedidas, há verões que terminam cedo demais, há pessoas que seguiram caminhos diferentes. Mas, curiosamente, são essas memórias que nos fazem regressar, não para reviver o passado, mas para agradecer por ele ter existido. Enquanto falamos, a maré continua a subir. Um pequeno grupo de flamingos repousa nos chapais, e sobre as nossas cabeças, mais um avião aproxima-se lentamente da pista de Faro, trazendo novas histórias para esta ilha, que nunca deixou de as acolher.

chegamos ao momento português desta viagem. E dificilmente poderia existir uma combinação mais ligada ao mar. Os Sétima Legião abriram com Sete Mares, uma canção que fala de viagem, de descoberta e desse impulso que sempre levou os portugueses para lá do horizonte. Aqui, na Ilha de Faro, basta olhar para a barra para perceber que o mar continua a ser um convite permanente. Depois ouvimos Luís Represas com Feiticeira. Há uma serenidade nesta música que combina com a Ria Formosa quando a noite já vai alta. A água quase não se move, as embarcações descansam presas ao cais e o vento faz apenas o suficiente para lembrar que estamos junto ao oceano. E os delfins trouxeram a cor azul. Talvez não exista uma imagem que defina melhor esta ilha. O azul do céu durante o dia, o azul profundo da noite, o azul da ria, o azul do Atlântico. Um azul diferente em cada hora, mas sempre presente. Há quem diga que as paisagens não falam. Talvez seja verdade. Mas basta ficar alguns minutos em silêncio sentado junto à Ria Formosa para perceber que há lugares que conseguem dizer tudo sem pronunciar uma única palavra.

madrugada já tomou conta da Ilha de Faro. As esplanadas fecharam quase todas. Os passadiços pertencem agora a quem gosta de caminhar sem destino, ouvindo apenas o mar e o som distante de alguma ave que desperta nos chapéis. Brian Ferry abriu este bloco com Slave to Love, elegante, envolvente e quase hipnótica. Uma música que parece acompanhar o movimento lento da água, quando a maré muda, sem que quase demos por isso. Depois chegou Joe Cocker com You Are So Beautiful. Há canções que não precisam de grandes palavras para dizer tudo, como acontece com muitos momentos vividos nesta ilha. Um abraço, um olhar, um silêncio partilhado podem valer muito mais do que qualquer discurso. Paul Young encerrou com Whatever I Lay My Head, That's My Home. Uma frase que faz pensar em todos aqueles que encontraram no Algarve uma segunda casa. Alguns vieram por uma semana, outros chegaram para estudar. Muitos ficaram para sempre, porque há lugares que deixam de ser um destino e passam simplesmente a fazer parte da nossa vida.

movimento da madrugada em que a Ilha de Faro parece pertencer ao mar. O movimento desapareceu quase por completo. As gaivotas ocupam novamente a praia. O vento percorre as dunas sem encontrar obstáculos. E junto aos canais da Ria Formosa, a água desliza lentamente como se também ela quisesse prolongar a noite. Os Marillion trouxeram-nos Kaylig, uma canção feita de recordações, de perguntas que ficam por responder e de nomes que nunca desaparecem verdadeiramente da nossa memória. Quantas pessoas voltarão hoje a esta ilha porque um dia aqui viveram um dos momentos mais felizes da sua vida? Os Mike and the Mechanics continuaram com Silent Running. O próprio título encaixa nesta paisagem. Tudo acontece em silêncio. Os pescadores começam discretamente a preparar as embarcações, enquanto as primeiras aves procuram alimento nos chapais antes do nascer do sol. Os Barclays James Harvest fecharam este bloco com Life is for Living. Talvez seja essa a maior lição que a Ilha de Faro nos deixa. Uma vida não se mede apenas pelos dias que passam, mas pelos momentos que decidimos guardar. Um mergulho ao final da tarde, uma conversa sem pressa, um abraço dado junto ao mar. Pequenos instantes que acabam por durar muito mais do que imaginávamos.

A primeira claridade ainda não chegou, mas o horizonte começa lentamente a mudar de cor. A Ilha de Faro prepara-se para mais um dia, embora quase ninguém repare nesse instante tão breve em que a noite começa a despedir-se. O Chicago abriram este bloco com Hard to Say I'm Sorry. Pedir desculpa nem sempre é fácil, mas talvez seja um dos gestos que mais aproximam as pessoas. Tal como regressar a um lugar onde fomos felizes é muitas vezes uma forma de fazermos as pazes connosco. Rio Speedwagon seguiram com Keep On Loving You, uma declaração de fidelidade que faz lembrar todos aqueles que ano após ano escolhem voltar à ilha, não por rotina, mas porque aqui encontraram algo que nunca mais esqueceram. Os Survivor encerraram com The Search Is Over. Há quem passe uma vida inteira à procura de um lugar onde se sinta verdadeiramente em casa. Para alguns, esse lugar tem o som das ondas do Atlântico, o reflexo da lua sobre a Ria Formosa e o cheiro da maresia numa madrugada de agosto.

chegarmos ao fim de mais uma noite na Ilha de Faro. Peter Gabriel e Kate Bush deixaram-nos uma das mensagens mais bonitas que a música alguma vez escreveu. Don't give up. Não desistas. Uma frase simples, mas que ganha outro significado quando olhamos para a natureza que nos rodeia. Todos os dias, a maré sobe e desce. Todos os dias, o sol se põe e volta a nascer. A ilha ensina-nos, sem palavras, que há sempre um novo começo. E terminamos com Gary Rafferty e o inesquecível Baker Street. Aquele saxofone parece acompanhar na perfeição os primeiros raios de luz que começam agora a tocar a areia. Enquanto o faro desperta lentamente, as primeiras embarcações deixam os cais rumo ao mar. Dentro de poucas horas, os passadiços voltarão a encher-se. As toalhas regressarão à praia. Os aviões continuarão a cruzar o céu Algarvio. E milhares de pessoas escreverão mais um capítulo da sua história nesta ilha. Nós voltaremos na próxima semana. Até lá, guarda contigo o som das ondas, a tranquilidade de Rio Formosa e estas canções que hoje fizeram parte da nossa caminhada. Boa noite e até ao próximo Ilha de Faro.

Boa noite. Agosto transforma a Ilha de Faro. Durante o dia, a praia enche-se de vozes, de chapéus coloridos e de mergulhos que parecem não ter fim. Mas é quando o sol desaparece atrás do Atlântico que a ilha revela a sua identidade. Os passadiços ficam mais calmos. A areia arrefece lentamente. Na Ria Formosa, a maré segue o seu ritmo indiferente ao relógio enquanto as primeiras luzes de faro começam a refletir-se na água. Há quem venha caminhar. Há quem procure apenas um banco voltado para a ria. E há quem traga consigo uma banda sonora para acompanhar esta noite. É essa a banda sonora que vamos partilhar contigo. Durante as próximas duas horas, deixa que o mar marque o compasso e que a brisa leve os pensamentos mais longe e que cada canção encontre o seu lugar nesta paisagem. Bem-vindos à Ilha de Faro. Começamos esta noite com três formas diferentes de falar do amor e da memória. Os Eagles, em Wasted Time, lembraram-nos que há momentos que julgamos perdidos, mas que continuam vivos sempre que regressamos a um lugar especial. Depois, Chris de Burgh pintou a imagem inesquecível de Lady in Red. É impossível não pensar nos casais que passeiam agora pelos passadiços da Ilha de Faro, aproveitando a temperatura perfeita desta noite de verão, enquanto a ria devolve o brilho das luzes da cidade. Os Poco, com Crazy Love, recordaram-nos que algumas histórias começam sem aviso. Talvez num final de tarde como este, entre um mergulho tardio, uma conversa junto às dunas ou um olhar trocado à beira-mar. A Ilha de Faro conhece milhares dessas histórias. Algumas duraram apenas um verão, outras atravessaram décadas. Mas todas deixaram uma marca como as pegadas que a maré apaga, sem nunca conseguir apagar verdadeiramente as memórias de quem aqui foi feliz.

uma altura da noite em que a Ilha de Faro muda de ritmo. Os últimos banhistas já regressaram a casa. As esplanadas continuam cheias de conversas e do lado da Ria Formosa apenas se ouve a água a tocar suavemente nas margens. Os Fleetwood Mac abriram este bloco com Sarah, uma daquelas canções que parece flutuar no ar, com uma brisa que percorre agora os passadiços. É impossível não pensar em todas as pessoas que deixaram um nome, uma história ou uma recordação presa a este lugar. Depois chegou Richard Marx com Right Here Waiting. Quantos reencontros terão começado nesta ilha? Quantas promessas foram feitas junto ao mar? Com a certeza de que, por muito longa fosse a distância, haveria sempre alguém à espera. As Heart fecharam com Alone, porque há também noites que escolhemos caminhar sozinhos. Não por tristeza, mas porque a Ilha de Faro tem essa rara capacidade de nos fazer companhia apenas com o som do vento nas dunas, o cheiro da maresia e o brilho tranquilo da lua refletido na ria. Lá.

noite avança e o movimento começa finalmente a abrandar. Ainda há quem caminhe descalço pela areia, quem procura uma última bebida antes de regressar a casa e quem para alguns minutos na ponte, apenas para olhar a Ria Formosa iluminada. Os Journey abriram os braços com open arms, lembrando que há lugares onde nos sentimos sempre bem-vindos. Para muitos, a Ilha de Faro é exatamente isso, um regresso constante, mesmo depois de meses ou anos de ausência. Os Foreigner continuaram com Waiting for a Girl Like You, talvez porque esta ilha conhece bem os encontros inesperados, os que começam com um simples sorriso numa esplanada, um passeio pelos passadiços ou uma conversa que se prolonga muito para além da meia-noite. Os White Lion encerraram o bloco com When the Children Cry, uma canção que nos convida a olhar para o mundo com mais humanidade. Enquanto a ouvimos, basta reparar nas famílias que durante o dia encheram esta praia de gargalhadas. Amanhã voltarão. Porque há memórias de infância que ficam sempre ligadas ao cheiro do mar, ao sabor do sal e aos dias intermináveis passados na Ilha de Faro.

A ilha vai ficando mais silenciosa. As últimas mesas começam a esvaziar-se. Os empregados recolhem lentamente as cadeiras e, ao longe, continua a ouvir-se o rebentar das ondas do outro lado do cordão do Nar. Aqui, junto à Ria Formosa, tudo parece acontecer num ritmo diferente. Os Tesla abriram este bloco com Love Song. Apesar do título simples, é uma daquelas baladas que fala de sentimentos sem exageros. Como tantas histórias que nasceram nesta ilha sem planos, apenas porque duas pessoas se encontraram no momento certo. Os Winger seguiram com Miles Away, uma canção sobre a distância, mas também sobre a certeza de que alguns lugares continuam a chamar por nós. Quantos imigrantes regressam todos os verões ao Algarve? Quantos antigos estudantes da Universidade do Algarve aproveitam agosto para voltar à cidade onde viveram alguns dos melhores anos das suas vidas? Muitos acabam sempre por passar uma noite aqui, na Ilha de Faro, como se precisassem de confirmar que tudo continua no mesmo lugar. Os Giant fecharam este bloco com Stay, ficar, uma palavra pequena que ganha outro significado quando a noite está assim. Porque há momentos em que apetece simplesmente adiar o regresso a casa, prolongar mais um passeio pelos passadiços, sentar-se junto à ria e deixar que a madrugada chegue sem dar por isso.

Se houvesse um bloco que definisse o espírito da Ilha de Faro, talvez fosse este. Chris Rea levou-nos literalmente on the beach. É impossível ouvir esta canção sem sentir o cheiro da maresia, a areia ainda morna de um dia de verão e aquela tranquilidade que só aparece quando a praia deixa de estar cheia. Depois chegaram os The Blue Nile com Tinseltown in the Rain, uma música profundamente atmosférica, quase cinematográfica. Mesmo sem chuva, faz-nos pensar nas luzes refletidas sobre a água da Ria Formosa, onde cada brilho parece contar uma história diferente. Os Parfum Sprout fecharam com When Love Breaks Down, porque nem todas as recordações da Ilha de Faro são feitas apenas de alegria. Há despedidas, há verões que terminam cedo demais, há pessoas que seguiram caminhos diferentes. Mas curiosamente, são essas memórias que nos fazem regressar, não para reviver o passado, mas para agradecer por ele ter existido. Enquanto falamos, a maré continua a subir. Um pequeno grupo de flamingos repousa nos chapais, e sobre as nossas cabeças, mais um avião aproxima-se lentamente da pista de Faro, trazendo novas histórias para esta ilha, que nunca deixou de as acolher.

chegámos ao momento português desta viagem. E dificilmente poderia existir uma combinação mais ligada ao mar. Os Sétima Legião abriram com Sete Mares, uma canção que fala de viagem, de descoberta e desse impulso que sempre levou os portugueses para lá do horizonte. Aqui, na Ilha de Faro, basta olhar para a barra para perceber que o mar continua a ser um convite permanente. Depois ouvimos Luís Represas com Feiticeira. Há uma serenidade nesta música que combina com a Ria Formosa quando a noite já vai alta. A água quase não se move, as embarcações descansam presas ao cais e o vento faz apenas o suficiente para lembrar que estamos junto ao oceano. E os delfins trouxeram a cor azul. Talvez não exista uma imagem que defina melhor esta ilha. O azul do céu durante o dia, o azul profundo da noite, o azul da ria, o azul do Atlântico. Um azul diferente em cada hora, mas sempre presente. Há quem diga que as paisagens não falam. Talvez seja verdade. Mas basta ficar alguns minutos em silêncio sentado junto à Ria Formosa para perceber que há lugares que conseguem dizer tudo sem pronunciar uma única palavra.

madrugada já tomou conta da Ilha de Faro. As esplanadas fecharam quase todas. Os passadiços pertencem agora a quem gosta de caminhar sem destino, ouvindo apenas o mar e o som distante de alguma ave que desperta nos chapéis. Brian Ferry abriu este bloco com Slave to Love, elegante, envolvente e quase hipnótica. Uma música que parece acompanhar o movimento lento da água, quando a maré muda, sem que quase demos por isso. Depois chegou Joe Cocker com You Are So Beautiful. Há canções que não precisam de grandes palavras para dizer tudo, como acontece com muitos momentos vividos nesta ilha. Um abraço, um olhar, um silêncio partilhado podem valer muito mais do que qualquer discurso. Paul Young encerrou com Whatever I Lay My Head, That's My Home. Uma frase que faz pensar em todos aqueles que encontraram no Algarve uma segunda casa. Alguns vieram por uma semana, outros chegaram para estudar. Muitos ficaram para sempre, porque há lugares que deixam de ser um destino e passam simplesmente a fazer parte da nossa vida.

momento da madrugada em que a Ilha de Faro parece pertencer ao mar. O movimento desapareceu quase por completo. As gaivotas ocupam novamente a praia. O vento percorre as dunas sem encontrar obstáculos. E junto aos canais da Ria Formosa, a água desliza lentamente como se também ela quisesse prolongar a noite. Os Marillion trouxeram-nos Kaylig, uma canção feita de recordações, de perguntas que ficam por responder e de nomes que nunca desaparecem verdadeiramente da nossa memória. Quantas pessoas voltarão hoje a esta ilha porque um dia aqui viveram um dos momentos mais felizes da sua vida? Os Mike and the Mechanics continuaram com Silent Running. O próprio título encaixa nesta paisagem. Tudo acontece em silêncio. Os pescadores começam discretamente a preparar as embarcações, enquanto as primeiras aves procuram alimento nos chapais antes do nascer do sol. Os Barclays James Harvest fecharam este bloco com Life is for Living. Talvez seja essa a maior lição que a Ilha de Faro nos deixa. Uma vida não se mede apenas pelos dias que passam, mas pelos momentos que decidimos guardar. Um mergulho ao final da tarde, uma conversa sem pressa, um abraço dado junto ao mar. Pequenos instantes que acabam por durar muito mais do que imaginávamos.

A primeira claridade ainda não chegou, mas o horizonte começa lentamente a mudar de cor. A Ilha de Faro prepara-se para mais um dia, embora quase ninguém repare nesse instante tão breve em que a noite começa a despedir-se. Os Chicago abriram este bloco com Hard to Say I'm Sorry. Pedir desculpa nem sempre é fácil, mas talvez seja um dos gestos que mais aproximam as pessoas. Tal como regressar a um lugar onde fomos felizes é muitas vezes uma forma de fazermos as pazes connosco. Rio Speedwagon seguiram com Keep On Loving You, uma declaração de fidelidade que faz lembrar todos aqueles que ano após ano escolhem voltar à ilha, não por rotina, mas porque aqui encontraram algo que nunca mais esqueceram. Os Survivor encerraram com The Search Is Over. Há quem passe uma vida inteira à procura de um lugar onde se sinta verdadeiramente em casa. Para alguns, esse lugar tem o som das ondas do Atlântico, o reflexo da lua sobre a Ria Formosa e o cheiro da maresia numa madrugada de agosto.

0: chegarmos ao fim de mais uma noite na Ilha de Faro. Peter Gabriel e Kate Bush deixaram-nos uma das mensagens mais bonitas que a música alguma vez escreveu. Don't give up. Não desistas. Uma frase simples, mas que ganha outro significado quando olhamos para a natureza que nos rodeia. Todos os dias, a maré sobe e desce. Todos os dias, o sol se põe e volta a nascer. A ilha ensina-nos, sem palavras, que há sempre um novo começo. E terminamos com Gary Rafferty e o inesquecível Baker Street. Aquele saxofone parece acompanhar na perfeição os primeiros raios de luz que começam agora a tocar a areia. Enquanto o faro desperta lentamente, as primeiras embarcações deixam os cais rumo ao mar. Dentro de poucas horas, os passadiços voltarão a encher-se, as toalhas regressarão à praia, os aviões continuarão a cruzar o céu algarvio e milhares de pessoas escreverão mais um capítulo da sua história nesta ilha. Nós voltaremos na próxima semana. Até lá, guarda contigo o som das ondas, a tranquilidade da Ria Formosa e estas canções que hoje fizeram parte da nossa caminhada. Boa noite e até ao próximo Ilha de Faro.
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4: Bom dia, bom dia. Boa quinta-feira, 6 de agosto. Seja bem-vindo a este Café Duplo. São 8 horas, 1 minuto. Estás comigo, Rubem de Bento, até bem perto das 10 da manhã. Bom dia, boa quinta-feira. Ao som agora de Bombazine.

0: Musical Mercy a tocar na tua Rua FM.
1: Made in Algarve.
0: E esta é bem algarvia. Malina com Nas Tuas Mãos, ela que é artista da Albufeira, a trazer-te este Made in Algarve.

0: Falso 9 a tocar na tua Rua FM com o tema Blusa. 8 horas, 18 minutos, sem mais demoras. A seguir vamos até à rubrica Exercício e Dor, esta semana dedicada ao Neuroma de Morten. Por isso, é ficares desse lado, ligado nos 102.7 ou em rua.pt. Eu, Rubem Bento, faço-te companhia até bem perto das 10 da manhã neste Café Duplo. Por isso, o teu acordar hoje é em boa companhia e ao som da melhor música aqui na tua Rua FM. Agora, a rubrica Exercício e Dor.
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2: Olá, bem-vindos novamente aqui ao Exercício e Dor. Hoje descemos um bocadinho. Nas últimas duas edições falámos sobre o joelho, hoje vamos ao pé e até voltamos aqui a tocar num assunto que já foi destaque também aqui no programa. Falámos sobre algumas patologias de dores nos pés que as pessoas podem sofrer. Falámos sobre fascia de plantar. Hoje não é esse o tema. Hoje temos aqui outro um bocadinho diferente, mas que pode ter sintomas semelhantes. Falámos sobre o neuroma de Morten, aqui uma patologia não tão conhecida aqui do público em geral, mas para isso temos aqui o Dr. Rui Salles Marques para nos falar um bocadinho sobre isto. Bem-vindo.
3: Olá, bom dia, obrigado. Sim, é verdade, o neuroma de Morten é uma patologia que muitas vezes aparece, mas as pessoas acabam por tomar contacto com ela essencialmente, por vezes, em relatórios de ecografias que fazem ao pé.
2: Okay.
3: E no fundo trata-se de um espessamento de um nervo ao nível do nosso pé. Okay. Principalmente ali entre o terceiro e o quarto espaço, ao nível do nosso pé, e que provoca uma dor em queimadura, uma dor em formigueiro, principalmente na parte anterior do pé, e muitas vezes é motivo de procura de ajuda médica.
2: Okay. E que acaba por ser bastante diferente de uma fascite, que a malta se calhar às vezes confunde, não é?
3: Sim, quando falamos da fascite já no outro podcast, estamos a falar de uma inflamação de uma faixa, não é? De uma película que recobre a ponta do pé, e estamos a falar de algo inflamatório. O neuroma de Morten acaba quase por ser aqui uma lesão benigna de um nervo, e portanto estamos a falar de nervo, é como se fosse um novelo, é quase digamos, eu gosto de lhe chamar um novelo, entre aspas, de nervo, em que há no fundo uma compressão deste nervo nos espaços entre os nossos dedos, tipicamente entre o terceiro e o quarto espaço, e que provoca dor, e como estamos a falar de nervo, tipicamente há algum grau de dormência e de queimadura.
2: Ok, pois era por aí que eu queria tocar aqui. Os maiores alertas é quando começamos a sentir talvez um desconforto associado.
3: Sim, é muito comum na gíria e digamos nas nossas consultas ouvirmos que parece que tem uma pedra no sapato ou parece que tem uma meia a enrolar no pé, e então esta sensação de desconforto que acaba por não ser facilmente objetivável, mas é tipicamente usada esta expressão parece que tem uma pedra no sapato ou uma meia a enrolar no pé, ou seja, porque há ali um desconforto que é ténue, mas lá está, é como ter uma pedra no sapato, está lá, não é hiper mega impeditivo, mas incomoda, e é desconfortável.
2: Ok. Os pés acabam por ser aqui uma parte muito importante do nosso corpo, suportam tudo, portanto deve haver aqui várias causas também para este
3: sim, tipicamente neuroma. Muito associado a calçado apertado, saltos altos, e portanto e movimentos repetitivos de impacto, não é? Portanto, tudo o que provoca algum grau de compressão na região anterior do pé pode promover este aparecimento deste neuroma, não é? Deste tal novelo e desta dor anterior no pé, e portanto passa muito por aí.
2: Ok, e aqui a nível de tratamento, sendo um nervo, tem que ser aqui um tratamento talvez um pouco mais específico também, não é?
3: Felizmente, poucos casos são cirúrgicos. Portanto, nós muitas vezes, reconhecendo, digamos, este neuroma, e a ecografia, por exemplo, é um exame fundamental para o identificar, conseguimos fazer, com tratamento conservador, ajustes de calçado, às vezes palmilhas, nas pessoas que se adaptam, nem toda a gente se adapta, fisioterapia, e também, tal como já foi falado noutros podcasts, também fazemos injeção guiada para ecografia. Localizamos bem o neuroma, fazemos uma injeção com corticoide anestésico, conseguimos baixar, muitas vezes, o tamanho deste neuroma e praticamente fazê-lo desaparecer de forma a que ele deixe de incomodar. E da minha experiência clínica, muitos casos resolvem assim e até nem voltam a reincidir. Lá está, fundamental corrigir a causa. Porque se fizermos um excelente tratamento, mas a pessoa continuar a usar um calçado apertado e, digamos, não mudar a causa deste neuroma, ele pode reincidir, pode reaparecer.
2: Ok. Por acaso que eu percebo que poderia ser aqui um tratamento um pouco mais invasivo, mas não.
3: Sim, há casos, como em toda a medicina, há sempre casos que resistem ao tratamento conservador e que depois podem ter que remover com cirurgia. Infelizmente, nenhum tratamento é completamente definitivo, mas poucos casos são os que chegam à cirurgia, o que é ótimo.
2: Pois, Dr. Rui, obrigadíssimo pela sua participação novamente aqui. Hoje a falarmos sobre neuroma de Morten, aqui mais um dos vários problemas que temos de sofrer aqui também nos pés. Neuroma de Morten é esse o destaque desta semana no Exercício e Dor. Até para a semana.
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1: 8 horas 36 minutos, estás comigo, Rubem Bento, até bem perto das 10 da manhã neste café duplo de quinta-feira, 6 de agosto, e estás muito bem e a melhor música está deste lado, a melhor companhia também, e neste momento aqui algumas curiosidades culturais. Já sabes que eu gosto de trazer-te sempre aquilo que está em voga no mundo da cultura e também do cinema. Cinema este que vou-te falar agora. Sim, porque ao que parece, os filmes do Avatar poderão estar aqui um bocadinho tremidos. Apesar das estreias anunciadas para 21 de dezembro de 2029 e 19 de dezembro de 2031, Ruben, estás a falar disto porque se ainda vão demorar assim algum tempo até estrearem. Sim, as produções de Avatar 4 e Avatar 5 continuam incertas, apesar das datas de estreia já terem sido anunciadas. Ao longo dos meses, o discurso de James Cameron tem mudado. Começou por dizer que as duas sequelas dependiam do sucesso do terceiro filme, o Avatar Fogo e Cinzas, que estreou em 2025. A seguir, descreveu o quarto filme como muito provável e mais recentemente admitiu apenas que uma e outra ainda andam por aí a ser pensadas. Isto porque os filmes são demasiado grandes, são demasiado caros e também demorados para continuarem a ser feitos da mesma forma, e o que está em causa um mercado em que as bilheteiras não regressaram aos valores antes da pandemia. O primeiro Avatar, em 2009, é o filme com maior receita de bilheteira de sempre, com 2,9 mil milhões de dólares a nível mundial. Avatar, O Caminho da Água, o segundo filme, é o terceiro com maior bilheteira, 2,3 mil milhões. Já Avatar Fogo e Cinzas ficou apenas, entre aspas, claro, por 1,48 mil milhões de dólares. Por isso, se calhar fontes da Disney e da equipa do Avatar aqui a dizerem que estas sequelas, o 4, Avatar 4 e Avatar 5, precisam de ser mais curtas e mais baratas para terem luz verde, tornando o elevado investimento assim menos arriscado. Esta é uma notícia que deixa os fãs de Avatar se calhar um bocadinho mais tristões, porque este quarto e quinto filmes estão um bocadinho tremidos, mas certamente que vamos ver daqui a uns anos, seja em 2029, seja em 31, seja quando for, os filmes do Avatar outra vez no cinema. E entretanto, até lá, vamos recordando o primeiro, o segundo e o terceiro, que já estão por aí em todas as plataformas digitais. Entretanto, falar-te também sobre o filme Odisseia. Sim, já foste ver ao cinema? Isto porque o filme Odisseia acabou por dar aqui uma nova vida a uns ecrãs gigantes no cinema que por vezes não seriam muito utilizados. Depois da febre daí de uma plataforma de stream conhecida, os portugueses e o mundo estão apaixonados novamente pelos grandes ecrãs de cinema, com a febre do cinema, do filme sobre a epopeia de Ulisses, o filme Odisseia. O filme já gerou mais de 920 milhões de dólares e, ao que parece, não vai ficar por aqui. A empresa responsável pela tecnologia dos ecrãs gigantes IMAX está a bater recordes em bolsa, muito devido a este filme Odisseia. Eu, entretanto, ainda não fui ver, por isso não quero spoilers, não. Quero sim que tu vais ver este filme, porque o pessoal aqui da rua já foi, o nosso Carlos Almeida e o nosso Tiago Grifo já foram ver este filme, aconselham bastante e estão-me a deixar curiosos para ver este filme. O problema é que eu gostava de ver em IMAX, e IMAX só existem 3 salas com esta tecnologia em Portugal: uma em Lisboa, outra em Cascais e outra em Matosinhos. Se calhar, com quem não quer a coisa, ainda dou uma voltinha até Lisboa e vou ver o filme Odisseia em IMAX. Entretanto, também nas notícias, está, ainda há pouco estava aqui a ver e entretanto perdi esta notícia sobre Hollywood. Pronto, se calhar já te falo disso daqui a pouco. Agora ficas com o nosso bloco publicitário. Até já.
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1: E antes de irmos agora sim, antes de irmos a uma Made in Algarve, falar-te aqui sobre o tempo para esta quinta-feira, 6 de agosto. Pois é que o tempo, a previsão segundo o Instituto Português do Mar e da Atmosfera é de céu pouco nublado ou limpo, temporariamente com alguma nebulosidade no litoral a norte do Cabo da Roca até ao início da manhã, vento mais intenso na faixa costeira a sul do Cabo Raso e uma pequena subida da temperatura máxima. Pequena subida também da temperatura máxima nas regiões do interior e no Algarve. Entretanto, quanto a máximas

0: poesia, mas antes ainda trago-te uma Made in Algarve, por isso, bora lá ela.
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0: O tema chama-se Flora, é a 13 que te traz agora esta Made in Algarve nos 102.7 ou em rua.pt.

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1: Todo o tempo é escasso. A vida oscila entre dois polos contrários que se anulam para criar a realidade. O devir é a essência de tudo. O nada é o tudo por desvelar. Vibração divina que dá o ser a todas as formas do universo.
2: Olá, Luís.
1: Olá, Cláudia.
2: Bem-vindo ao P de Poesia.
1: Muito obrigado pelo convite.
2: Obrigada também por teres aceito. És o nosso convidado de fevereiro de 2025. És natural de Tunas. Começaste a escrever poesia e prosa aos 9 anos de idade, quando ainda frequentavas a escola primária de Tunas. Já na biblioteca da Escola Básica do Algoz, descobriste o amor à leitura. Camões, Flor Bela Espanca, Fernando Pessoa. É isso, não é, Luís?
1: Exatamente.
2: A Escola Secundária de Silves revelou-te a tua terceira paixão, a filosofia. Então já tens uma licenciatura nesta área em 2019, pela Faculdade de Letras da Universidade de Lisboa, com uma tese sobre António Aleixo. Queres falar um pouquinho sobre esta tese? Fiquei muito curiosa.
1: Falo sim. Então, esta tese surgiu de uma necessidade. E foi uma necessidade de procurar, explorar filosoficamente autores algarvios. Então eu pus-me a matutar. Bem, que autores, que filósofos algarvios é que eu posso trabalhar na minha tese de licenciatura? Para grande espanto meu, não encontrei filósofos algarvios, mas depois lembrei-me, bem, não temos filósofos, mas temos literatura, e é possível fazer filosofia através da literatura. E que melhor poeta para filosofar sobre, senão António Aleixo, o nosso filósofo do povo, o nosso poeta do povo. Então, nessa tese, eu foquei-me num texto bastante específico, que é o Auto da Vida e da Morte. Dos três autos de António

0: no Aleixo aquele que é o mais filosófico, porque é aquele que é o mais abstrato, e a partir daí comecei a criar pontes entre as teorias filosóficas que eu tinha aprendido durante o período da faculdade e as ideias que são exploradas por Aleixo. Porque há ideias nesse auto que é impossível que Aleixo não tivesse tido contacto, pelo menos oral, com essas ideias. E eu desconfio que isso tenha acontecido em Coimbra, na sua estadia em Coimbra, porque há lá teorias que são muito próximas das ideias de Platão, por exemplo. E é mesmo incontornável explorar essas
1: isso
0: ideias.
1: Isso é surpreendente o que nos estás aqui a revelar.
0: Exato, eu também fiquei bastante surpreendido.
1: Portanto, António Aleixo passou por Coimbra, é isso?
0: Exatamente, António Aleixo, ele esteve doente com tuberculose e ele não tinha dinheiro, mas houve uns amigos dele que providenciaram a ida dele para o Sanatório de Covões, em Coimbra, entre eles um artista plástico e poeta também de Vila Real de Santo António, o Tossan. E foi em Coimbra que António Aleixo descobriu o teatro. Porque até então ele escrevia apenas quadras, escrevia não, ele ditava as quadras e outros, nomeadamente o Dr. Madeira e Joaquim Magalhães, escreviam para ele. E foi em Coimbra que ele entrou pela primeira vez em contacto com o teatro. E essa história é muito interessante, porquê? Porque havia um colega do Aleixo que queria fazer uma homenagem ao diretor do centro e pediu ao Aleixo para criar uma peça de teatro. Só que o Aleixo não tinha conhecimentos nenhum de teatro, de como escrever teatro ou de como criar teatro. E então eles sentaram-se os dois, lado a lado, e esse colega do Aleixo ia dizendo assim: olha, agora mete mais fala nesta personagem, agora fala outra personagem. E o Aleixo começou a criar apenas ali com as guias do colega, e em 2-3 horas escreveu a primeira peça de teatro dele.
1: Uau, giríssimo. E muito, muito interessante. Não fazia a mínima ideia. Parabéns pelo teu trabalho de investigação.
0: Muito obrigado.
1: Portanto, nota-se na tua escrita, e eu, mesmo sem saber do teu percurso académico, senti isso quando li alguns poemas teus nas redes sociais. Nota-se uma relação muito intensa entre a tua escrita e a filosofia. São duas paixões que estão aqui muito interligadas. O que é que nos tens para dizer sobre essa relação entre as duas áreas?
0: Sim, é verdade. Quando eu falo sobre a minha relação entre filosofia e poesia, eu digo sempre que eu cheguei à filosofia através da poesia. E o que aconteceu foi que eu adoro poesia. Poesia é a minha vida, é o que corre dentro das minhas veias. Mas eu percebi-me com o tempo e desde que comecei a ter filosofia no secundário, que aquilo que eu mais gostava na poesia era a parte filosófica. E então eu fui aprofundando a parte filosófica, sem deixar a parte da poesia. E agora, claro, é incontornável que uma beba na outra, que a minha poesia seja mais filosófica e que a minha filosofia também seja poética.
1: Acho que é um belo casamento. Em 2022 concluíste o mestrado em Ética e Filosofia Política na Faculdade de Letras da Universidade do Porto, com uma tese sobre poder local e democracia, e atualmente frequentas o programa doutoral em Filosofia nesta mesma faculdade, com uma tese sobre ecologia espiritual no pensamento ibérico. Portanto, tens aqui um leque de interesse bastante diversificado. És membro também do grupo de investigação Raízes e Horizontes da Filosofia e da Cultura em Portugal, do Instituto de Filosofia do Porto. Em 2022 lançaste o podcast Um Poema Tunes Connie, na Engenharia Rádio da Universidade do Porto. Portanto, somos colegas aqui radiofónicos das rádios universitárias. E acabaste de lançar também o podcast O Cravo de Tunes. Queres falar um pouco sobre estes projetos de poesia em podcast?
0: Sim. Então, primeiro projeto, Um Poema de Tunes Connie, nasceu a partir da necessidade que eu tinha de divulgar a minha poesia. Quando eu ainda não estava muito por dentro desta coisa de redes sociais e assim, então eu vi na criação de um podcast uma oportunidade para dar a conhecer a minha poesia. E nos primeiros episódios foi assim que funcionou. Eu escrevia poemas especificamente para a rádio, lia os poemas, colocava a musiquinha de fundo e divulgava assim a minha poesia. Mais tarde, também comecei a convidar outras pessoas e a partilhar outras experiências com outros poetas, o que também enriqueceu a minha poesia e a minha maneira de ver a poesia. Neste novo projeto, o Cravo Tunes, o título dos dois projetos são uma homenagem à minha aldeia, como já deu para perceber, mas neste novo projeto eu quero alargar os meus horizontes, ou seja, não quero falar apenas como poetas, quero conversar com escritores, com músicos, quero sobretudo ter um podcast de cultura, quero principalmente explorar a cultura. E outro projeto que eu também, em que também tenho estado a trabalhar agora, é a divulgação de autores e autoras do Algarve em poesia, muitos deles esquecidos, e algo que vai também sair para breve, dar a conhecer a nossa poesia, porque nós na escola, por exemplo, que é onde temos contacto em primeira mão com a poesia, é uma falta que eu sinto, que eu senti quando fui aluno, quando fui estudante, que é... não há divulgação de poesia local, nós não conhecemos os poetas locais.
1: Concordo 100% contigo. Também é um interesse que temos em comum.
0: Exato, e não é só ao nível da poesia, é ao nível da história. História local, nós, por exemplo, nós falamos do liberalismo e das guerras liberais e falamos disso como se tivesse passado em Lisboa, ou muito distante de nós, de Évora Monte e aquela linha de Lisboa. Mas, por exemplo, nós em São Bartolomeu de Messines temos uma ermida onde se travou uma batalha que ermida à qual está ao abandono, diga-se, e tivemos a figura histórica do Remexido, que fez parte da guerrilha de Dom Miguel, e nós não damos isto na escola. Ou seja, eu acho que é necessário, a par da história nacional, que é importante, e da cultura, só falamos aqui não só de história, mas mais abrangente, de cultura, a par da cultura nacional, é necessário introduzir estas
1: referências
0: da cultura regional, porque complementam-se. Dessa maneira, até temos uma maior proximidade com a cultura nacional, ou seja, são complementares, ajudam-se mutuamente.
1: Sim, concordo contigo, se está muito pouco valorizado o património cultural algarvio. E estamos aqui na luta para mudar isso, não é, Luís?
0: Exatamente.
1: Olha, foi um prazer, incrivelmente o nosso tempo chegou ao fim. Obrigada por teres aceito o convite mais uma vez. Foi um prazer conhecer melhor o teu trabalho, assim muito, muito superficialmente. Mas pronto, vamos acompanhando o que vais publicando e o que vais também divulgando de outros autores. E vamos terminar com o segundo poema que nos escolheste também, marcado aqui por este sentimento filosófico.
0: Muito obrigado eu pelo convite, agradeço bastante. Somos sombras sem rumo a vagar pela superfície da terra. Pobres criaturas sem alma em busca de uma felicidade inalcançável. Juntos cerramos os nossos punhos de vento e aceitamos o caminho que nos é imposto. Há um cansaço imperceptível que pesa em nossos passos firmes. E há uma desolação efetiva que dissolve nossos rostos anónimos. De novo a sós conosco mesmos, tornamo-nos o paradigma da irrealidade.
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1: Bom dia, boa quinta-feira, estás neste café duplo comigo, Rubem de Bento, até bem perto das 10 da manhã, agora ao som de Men on the Coach. O tema chama-se Na Lua, a seguir The Weatherman com O Cat e muito, muito mais até bem perto das 10. Já daqui a pouco, fora de portas, todas as sugestões culturais que vão acontecer nos próximos dias aqui pelo Algarve. Por isso, bons motivos não faltam para ficares desse lado. Bom dia, boa quinta-feira.

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0: DJ Delight, a.k.a. Miguel Correia. Aqui numa Made in Algarve chamada Mona Lisa. Ele que é DJ e produtor Algarvio, a trazer-te aqui este Mona Lisa a acordar nesta quinta-feira.
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0: 9 horas 24 minutos, seja bem-vindo a este café duplo de quinta-feira, dia 6 de agosto. E eu, ao longo desta manhã, tenho estado a falar um bocadinho sobre o mundo do cinema e também de música. E falar-te há pouco, falei-te há pouco sobre o filme Odisseia e também sobre. O que é que foi mais? Foi. Agora perdi-me. Ah! Certo, agora estava a fazer aqui a ponte com o que te vou falar a seguir. Falámos sobre o filme, os filmes Avatar, o filme Avatar 4 e Avatar 5, que estão assim na corda bamba para sabermos se vão acontecer ou não. E lancei-te aqui um bocadinho de spoiler para o assunto que te vou falar agora, sobre Hollywood. Sim, isto porque Hollywood está a ter um ano de alívio, está assim a respirar de alívio, porque 2026 está a ser o melhor ano desde a pandemia. Vive-se um momento de euforia com o impacto de Homem-Aranha, Um Novo Dia, a Odisseia e outros filmes para públicos diferentes que estão a encher as salas do país e também do mundo. Isto porque após várias desilusões na era pós-pandemia, 2026 será finalmente o prometido ano do regresso aos cinemas dos espectadores? Se calhar, talvez sim, talvez não. O que é certo é que Hollywood está a dizer que sim, está a ser aqui um bom momento, por assim dizer. Um grande momento de euforia. Isto porque a estreia no último fim de semana de Homem-Aranha, Um Novo Dia, arrecadou, e até agora, 940 milhões de dólares nas bilheteiras mundiais e este está a ser aqui um recorde que está a superar os 357 de Vingadores Endgame em 2019, o último ano, pode-se dizer, normal, entre aspas, nos cinemas. Isto e muito mais podes aqui ver nas notícias culturais, estar aqui a tentar a nossa UFM. Isto porque estava aqui a ver, houve vários sucessos pós-pandemia, mas a indústria está a festejar aqui 2026 como um ano muito consistente nas bilheteiras de todo o mundo. Entretanto, também trazer-te aqui uma notícia, estava aqui a ver ainda há pouco, sobre um filme que chega hoje às salas de cinema do país, chama-se Playback e vai falar sobre a vida de Carlos Paião. Sim, o eterno cantor da Cinderela, de Playback e de muitas músicas que estão aí na memória de muitos portugueses. Este filme vai incluir momentos-chave do percurso do cantor e compositor, como a passagem pelo Festival da Canção, mas também partes da vida pessoal, como a formação em medicina e o casamento com Zaida Cardoso. O filme Playback é do realizador Sérgio Graciano e chega hoje às salas de cinema, a 55 salas de cinema portuguesas. Este filme afirma-se como uma das grandes estreias portuguesas deste ano e certamente que muita gente vai ver. Eu quero ir ver e recordar-te, dizer-te que Playback não é um documentário sobre a vida e obra de Carlos Paião, é mais aqui um espaço para interpretação artística. Isto porque estes filmes acabam sempre por ter aqui uma parte ficcionada. Playback é protagonizado pelo ator Rafael Ferreira, realizado por Sérgio Graciano, e é aqui uma sugestão que te dou nesta quinta-feira, dia 6 de agosto. Outra sugestão que te dou é ficares desse lado, ligado no 102.7 ou em rua.pt. O meu nome é Rubem de Bento e estou aqui a fazer-te companhia até bem perto das 10 da manhã, neste teu acordar de quinta-feira, agora ao som da boa música da nossa playlist. E a próxima que vem, olha, é nova, por aqui, por estas andanças.
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0: E olha que é bastante animada, Jeopards, a banda minhota de indie rock, traz-te Everybody Go, a tocar no 102.7 ou em rua.pt.

0: Papinho a tocar mais um aqui na tua Rua FM. Bom dia, boa quinta-feira. Ele que é um dos nomes confirmados para a edição deste ano do Festival F. De 3 a 5 de setembro aqui na Vila de Entrenfar. Os bilhetes já estão à venda, por isso, para mais informações vai até ao nosso site em rua.pt. Temos lá tudo e mais alguma coisa sobre o Festival F.
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2: 9:43 e se há pouco te estava a falar sobre o Festival F, que tal uma pequenina pausa para te falar ainda mais sobre esta 11ª edição? Se há pouco te disse que vai decorrer de 3 a 5 de setembro em Faro, eu só digo verdade, já pois é a tua rua, é a rádio parceira, é uma das rádios parceiras aqui do Festival F. Isto porque, ao longo de mais de uma década, o F tem vindo a crescer, a evoluir e também a afirmar-se como um dos principais eventos culturais do país. O Centro Histórico da capital algarvia, aqui bem pertinho da nossa rua FM, transforma-se todos os anos num palco vivo ao ar livre e este ano não vai ser diferente. A Vila de Entrada de Faro estende-se até às

ao nosso Instagram, @ruefm, até ao nosso TikTok, a todas as plataformas digitais, porque lá vamos partilhando conteúdos sobre este Festival F. Ontem saiu uma pequenina entrevista ao Kim Albergaria, ele que é um membro dos Paus e também Mães Solteiras, duas das bandas que atuam no primeiro dia de Festival F deste ano, quinta-feira, 3 de setembro. Mas agora trago-te uma música de alguém que não vai fechar o festival, mas toca no último dia, sábado, dia 5 de setembro. É ele, o Peculiar. Traz-te um tema que eu gosto muito, chama-se Mão Morta, e já ouves aí de fundo na tua Rua FM. É o Peculiar com Mão Morta. Ele que vai marcar presença nesta 11ª edição do Festival F, ele e muito mais. Uma...

0: 3 minutos para as 10 da manhã, está na hora das despedidas, mas antes ainda tenho uma música para te dar.
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0: Terminamos ao som de uma música que eu gosto tanto e que estou ansioso para ouvir no Festival F. É o Chico da Tina, traz-te Vícios, a tocar no 102.7 ou em rua.pt. Fica desse lado, mais logo, o sentido obrigatório é com o Tiago Grife. Da minha parte, sou o Rubén Bento. Tchau, tchau, beijinhos, abraços e até breve. É tanto vício.

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1: Dia 19 de agosto acontece o Festival Paragem no Centro Cultural de Lagos. Este festival vai contar com os Lavoisier, grupo formado por Patrícia Relvas e Roberto Afonso. Este duo reinventa o cancioneiro tradicional português através de uma abordagem minimalista. Não percas o Festival Paragem, dia 19 de agosto, pelas 9:30 da noite, no Centro Cultural de Lagos.
2: De 6 a 16 de agosto acontece a Mostra de Cinema ao Ar Livre de Tavira. Há coisa melhor do que passar as noites de verão a ver filmes espetaculares sob a luz das estrelas? Eu acho que não. As sessões são às 9:30 da noite, mas a partir das 8:30, a bilheteira e o bar dos claustros do Convento do Carmo estarão a funcionar. No menu dos filmes há destaque para Valor Sentimental, A Pequena Amélie, Orlando Pantera e muito mais. Anota na agenda a Mostra de Cinema ao Ar Livre de Tavira, de 6 a 16 de agosto, nos claustros do Convento do Carmo.
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1: Tu não estás vestida, tens aula de condução, isto não tem graça nenhuma. A sério, isto não tem graça nenhuma, tens aula de condução daqui a meia hora.

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3: Olá, muito boa tarde. O município de Albufeira vai disponibilizar alojamento

Saúde do Algarve. O principal objetivo do acordo é tornar possível a vinda de médicos especificamente para a Albufeira para fazer face à pressão colocada nos serviços de saúde durante a época alta. Já para o presidente da Câmara de Albufeira, Rui Cristina, o protocolo vai funcionar como um primeiro passo para resolver a falta de médicos no concelho. Podes saber mais em rua.pt. O posto da GNR de São Brás de Alportel vai ser reabilitado. A obra, que vai ter um orçamento de cerca de 274 mil euros e um prazo de execução de 100 dias, pretende melhorar as condições de funcionamento

0: pretende proporcionar melhores condições de trabalho aos militares da GNR e reforçar a qualidade do serviço prestado à população. Podes saber mais em jornaldoalgarve.pt. A volta ao Algarve regressa à Albufeira após 8 anos. A segunda etapa da edição deste ano, da Volta a Portugal em Bicicleta, liga hoje Sines à Albufeira num percurso de 177 km. A meta está instalada na Avenida dos Descobrimentos, com a chegada do pelotão prevista para as 5h18 da tarde. Antes de entrar em Albufeira, os ciclistas passam por Algesur, Lagos e Portimão. A realização da etapa vai provocar vários condicionamentos de trânsito e estacionamento, sobretudo na Avenida dos Descobrimentos e nos principais acessos à cidade. A etapa integra a programação oficial de Albufeira Cidade Europeia do Desporto 2026. Podes saber mais em jornaldoalgarve.pt. A informação está completa, regresso às 6 da tarde.
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1: Sexta-feira, dia 21, arranca no Parque de Feiras e Exposições de Lagoa a Fatacil 2026. A maior feira do sul do país está de regresso para 10 dias repletos do melhor do artesanato, gastronomia, pecuária, comércio e grandes concertos que prometem animar todas as noites do evento. Sobem a palco nomes como Tony Carreira, Hybrid Theory, Sara Correia e Plutónio. Não percas a nova edição da Fatacil 2026, de 21 a 30 de agosto, em Lagoa.
2: 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Há concertos de Matai, Bia Cabós, Iris, Os Descendentes e muito mais. Não percas, até o dia 10 de agosto, as Festas dos Pescadores em honra de Santa Luzia.
3: 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O musical narra em formato ópera-rock a ascensão e queda de Eva Perón, a carismática e controversa primeira-dama da Argentina. Passado nas décadas de 1930 e 1940, o musical acompanha a trajetória desta jovem ambiciosa que sai do interior em busca de fama e fortuna em Buenos Aires. A história é narrada por Che, revolucionário cético e uma espécie de consciência crítica que observa e questiona as ações de Eva ao longo da sua vida. Anota na agenda, dia 21, às 9h30 da noite, o musical Evita no Teatro das Figuras, em Faro.
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2: Olá, eu sou a Matilda e estou no Palco Rua a falar do meu álbum de corpo inteiro. 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
3: Para quem não te conhece, tu tens aqui uma pessoa muito importante, que é uma das pessoas mais conhecidas na música portuguesa, Carlos do Carmo, que é o teu avô. Ele alguma vez te deu algum conselho que tenha-te marcado particularmente?
2: Aliás, tudo o que eu tentei fazer neste álbum, no fundo, inconscientemente, são conselhos dele. 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
2: 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Já a cantora Naomi tem composições que impressionam através da poesia e da sua voz poderosa e singular. 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

0: 5 horas e 6 minutos aqui neste dia 6 de agosto. Pois é, já está aqui o verão a entrar nesta fase final. Já só falta, quer dizer, aqui temos verão até setembro, mas pronto, já se começa a notar, não sei se vocês já repararam, já se começa a notar assim no sol um bocadinho mais baixinho, aos finais de tarde. Pronto, são coisas que acontecem, depois para o ano há mais, mas ainda falta muito verão para 2026, não é? Eu vou aqui fazer-te companhia nestas próximas 2 horas em mais um sentido obrigatório neste teu regresso a casa, se bem que este regresso a casa durante o verão, pelo menos aqui em Faro, nota-se que há muitas pessoas que já cá não estão, não é? Começas a notar as ruas mais vazias, que eu acho que Faro é a única cidade no Algarve que é capaz de ficar mais vazia durante o mês de agosto, não é? Muitos serviços aqui, muitas pessoas entram de férias. O turismo é um turismo diferente, não é? Aquele turismo massificado que se nota noutras cidades como Portimão, Albufeira, Lagos. É outro tipo de turismo e nota-se que Faro, pelo menos as ruas estão um bocadinho mais vazias, há mais lugar para estacionar, não há tantas filas nos supermercados, portanto é um verão diferente aqui, portanto é uma altura em que se começa a notar que o verão aqui já começa a ficar um bocadinho mais diferente. Eu vou trazer aqui muita música, muitas rúbricas nesta segunda hora, também noticiário com a nossa Soraya Varela e, como tinha dito, começar por dizer muita música depois deste Unsafe Space Garden, mais uma voltinha este coletivo de Guimarães. Vais ouvir já a seguir Reino da Fruta com um Lalá, que é a melhor música portuguesa na tua Rua FM, e ainda 30 Seconds to Mars com Rescue Me, esta banda de Jared Leto que tem estado em problemas com a justiça nos últimos tempos. Depois temos aqui umas dicas culturais com o Fora de Portas. Mandei-te por aqui, eu vou ficar aqui nas próximas 2 horas até às 7. Até já.
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1: De 17 de julho a 28 de agosto, as ruas de Lagos animam-se com muitos concertos de verão. A Praça do Infante volta a encher-se de música, com o regresso da animação de rua. Vários artistas vão animar as noites do verão lacobrigense, nomeadamente Roberto Bernardino, Fábio Muchacho, Paulo das Vacas e muito mais. Não percas um verão animado pelas ruas de Lagos, com muitos concertos até dia 28 de agosto.
2: 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O grupo toca o seu estilo único de reggae, com um toque de dub, soul, pop, ska e afrobeat. Já a cantora Naomi tem composições que impressionam através da poesia e da sua voz poderosa e singular. As suas letras honestas transmitem uma mensagem importante, enquanto a sua incrível banda traz autenticidade, good vibes e um groove multicultural que te vai arrastar para a pista de dança. Anota na agenda: concerto de Naomi Falcon and the Dub Collective na República 14, dia 22, às 9 da noite, em Olhão.
3: 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O musical narra em formato ópera rock a ascensão e queda de Eva Perón, a carismática e controversa primeira-dama da Argentina. Passado nas décadas de 1930 e 1940, o musical acompanha a trajetória desta jovem ambiciosa que sai do interior em busca de fama e fortuna em Buenos Aires. A história é narrada por Che, revolucionário cético e uma espécie de consciência crítica que observa e questiona as ações de Eva ao longo da sua vida. Anota na agenda, dia 21, às 9h30 da noite, o musical Evita no Teatro das Figuras, em Faro.
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0: 5 horas e 34 minutos. Aqui Inês Monstro com Hipnose. Há muito tempo já não ouvi esta música aqui. Há pouco Terrible Mistake com Superfly. Já a seguir continuamos com música. Já digo o que vem.
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0: Safe and Sound, Capital Cities. Este dupla de Los Angeles, nos Estados Unidos. Já a seguir, Astra Vaga com Cor de Rosa. Depois de umas mensagens da rua, temos aí o Childish Gambino e Feels Like Summer. Se bem que esta música dele é menos Feels Like Summer e Feels Like the End of the Summer. Depois vocês vão ouvir e vão ver se eu não tenho razão.

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0: que os algarvios saída de emergência com Roma. Aqui a melhor música portuguesa na tua Rua FM, neste caso a melhor música algarvia. Uma altura em que os termómetros marcam 35 graus lá fora, é verdade. Foi a máxima de hoje, mínima é o que te espera para a noite, 21 graus. Temperaturas vão se manter assim durante o fim de semana, 35 graus tanto para sábado como para domingo de temperatura máxima e 23 graus tanto para sábado como para domingo também de temperaturas mínimas. Alertas amarelos aqui segundo o Instituto Português e do Mar e da Atmosfera para temperaturas muito altas. Portanto, o protesto já a seguir, Purple Disco Machine e ainda Michael Knight, depois as notícias. Até já.
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O objetivo do acordo é tornar possível a vinda de médicos especificamente para a Albufeira para fazer face à pressão colocada nos serviços de saúde durante a época alta. Já para o presidente da Câmara de Albufeira, Rui Cristina, o protocolo vai funcionar como um primeiro passo para resolver a falta de médicos no concelho. Podes saber mais em rua.pt. O posto da GNR de São Brás de Alportel vai ser reabilitado. A obra, que vai ter um orçamento de cerca de 274 mil euros e um prazo de execução de 100 dias, pretende melhorar as condições de funcionamento

Medidas como a instalação de um elevador e a criação de um lugar de estacionamento reservado a pessoas com mobilidade reduzida. Com esta empreitada, a autarquia pretende proporcionar melhores condições de trabalho aos militares da GNR e reforçar a qualidade do serviço prestado à população. Podes saber mais em

0: 177 quilómetros. A meta está instalada na Avenida dos Descobrimentos, com a chegada do pelotão prevista para as 5h18 da tarde. Antes de entrar em Albufeira, os ciclistas passam por Algesur, Lagos e Portimão. A realização da etapa vai provocar vários condicionamentos de trânsito e estacionamento, sobretudo na Avenida dos Descobrimentos e nos principais acessos à cidade. A etapa integra a programação oficial de Albufeira Cidade Europeia do Desporto 2026. Podes saber mais em jornaldoalgarve.pt. A informação por hoje está completa. Regressamos amanhã à 1 e às 6 da tarde.
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0: 6 minutos depois das 6 da tarde, Michael Knight com Existência Sim Sensual. Complicado este. Ouviste há pouco, Dove's Cold Dreaming está mesmo a terminar aqui na tua Rua FM.
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0: Que hardcore norte-americano, Turnstile com Seeing Stars. Já a seguir, Made in Algarve, Unknown Dreamer de Mirandas e ainda Cristoman com Cálice. Depois tens a nossa rúbrica Exercício e Dor. Temas muito interessantes que falamos aqui. Neste caso, o Neuroma de Morten. Até já.

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1: Olá, bem-vindos novamente aqui ao Exercício e Dor. Hoje descemos um bocadinho. Nas últimas duas edições falámos sobre o joelho, hoje vamos ao pé e até voltamos aqui a tocar num assunto que já foi destaque também aqui no programa. Falámos sobre algumas patologias de dores nos pés que as pessoas podem sofrer. Falámos sobre fascia de plantar. Hoje não é esse o tema. Hoje temos aqui outro um bocadinho diferente, mas que pode ter sintomas semelhantes. Falámos sobre o neuroma de Morton, aqui uma patologia não tão conhecida aqui do público em geral, mas para isso temos aqui o Dr. Rui Salles Marques para nos falar um bocadinho sobre isto. Bem-vindo.
2: Olá, bom dia, obrigado. Sim, é verdade, o neuroma de Morton é uma patologia que muitas vezes aparece, mas as pessoas acabam por tomar contacto com ela essencialmente, por vezes, em relatórios de ecografias que fazem ao pé.
1: Okay.
2: E no fundo trata-se de um espessamento de um nervo ao nível do nosso pé. Okay. Principalmente ali entre o terceiro e o quarto espaço, ao nível do nosso pé, e que provoca uma dor em queimadura, uma dor em formigueiro, principalmente na parte anterior do pé. E muitas vezes é motivo de procura de ajuda médica.
1: Okay. E que acaba por ser bastante diferente de uma fascite, que a malta se calhar às vezes confunde, não é?
2: Sim, sim. Quando falamos da fascite, já no outro podcast estamos a falar de uma inflamação de uma faixa, não é? De uma película que recobre a ponta do pé, estamos a falar de algo inflamatório. O neuroma de Morton acaba quase por ser aqui uma lesão benigna de um nervo, e portanto estamos a falar de nervo, é como se fosse um novelo, é quase digamos, eu gosto de lhe chamar um novelo entre aspas, de nervo, em que há no fundo uma compressão deste nervo nos espaços entre os nossos dedos, tipicamente entre o terceiro e quarto espaço, e que provoca dor, e como estamos a falar de nervo, tipicamente há algum grau de dormência e de queimadura.
1: Ok, pois era por aí que eu queria tocar aqui. Os maiores alertas é quando começamos a sentir talvez um desconforto associado.
2: Sim, é muito comum na gíria e digamos nas nossas consultas ouvirmos que parece que tem uma pedra no sapato ou parece que tem uma meia a enrolar no pé e então esta sensação de desconforto que acaba por não ser facilmente objetivável, mas é tipicamente usada esta expressão parece que tem uma pedra no sapato ou uma meia a enrolar no pé, ou seja, porque há ali um desconforto que é ténue, mas lá está, é como ter uma pedra no sapato, está lá, não é hiper mega impeditivo, mas incomoda e é desconfortável.
1: Ok. Os pés acabam por ser aqui uma parte muito importante do nosso corpo, suportam tudo, portanto deve haver aqui várias causas também para este
2: sim,
1: neuroma.
2: Tipicamente muito associado a calçado apertado, saltos altos, e portanto em movimentos repetitivos de impacto, não é? Portanto, tudo o que provoca algum grau de compressão na região anterior do pé pode promover este aparecimento deste neuroma, não é? Deste tal novelo e desta dor anterior no pé, e portanto passa muito por aí.
1: Ok, e aqui a nível de tratamento, sendo um nervo, tem que ser aqui um tratamento talvez um pouco mais específico também, não é?
2: Felizmente, poucos casos são cirúrgicos. Portanto, nós muitas vezes, reconhecendo, digamos, este neuroma, e a ecografia, por exemplo, é um exame fundamental para o identificar, conseguimos fazer, com tratamento conservador, ajustes de calçado, às vezes palmilhas, nas pessoas que se adaptam, nem toda a gente se adapta, fisioterapia, e também, tal como já foi falado noutros podcasts, também fazemos injeção guiada por ecografia. Localizamos bem o neuroma, fazemos uma injeção com corticoide anestésico, conseguimos baixar, muitas vezes, o tamanho deste neuroma e praticamente fazê-lo desaparecer de forma a que ele deixe de incomodar. E da minha experiência clínica, muitos casos resolvem assim e até nem voltam a reincidir. Lá está, fundamental corrigir a causa, porque se fizermos um excelente tratamento, mas a pessoa continuar a usar um calçado apertado e, digamos, não mudar a causa deste neuroma, ele pode reincidir, pode reaparecer.
1: Ok. Por acaso, com a percepção que poderia ser aqui um tratamento um pouco mais invasivo, mas não.
2: Sim, há casos, como em toda a medicina, há sempre casos que não resistem, que resistem ao tratamento conservador e que depois podem ter que remover com cirurgia. Infelizmente, nenhum tratamento é completamente definitivo, mas poucos casos são os que chegam à cirurgia, o que é ótimo.
1: Ok. Pois, Dr. Rui, obrigadíssimo pela sua participação novamente aqui. Hoje a falarmos sobre neuroma de Morton, aqui mais um dos vários problemas que temos de sofrer aqui também nos pés. Neuroma de Morton é esse o destaque desta semana no Exercício e Dor. Até para a semana.
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0: Aí uma explosão do passado aqui, Mark Ronson com Valerie, aqui a voz de Amy Winehouse, diretamente de 2007, quase 20 anos. Há pouco passou por aqui Jug com Exposure, já a seguir Miles Smith com Gold, All Time Low e Dirty Laundry, e ainda voltamos aqui à música portuguesa com Ana Lua Caiano, Uma Vida a Menos. Vou ficar aqui até às 7, até já.
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0: 6:38, está a terminar então aqui as minhas 2 horas neste teu sentido obrigatório, aqui com Sandrino, está em aberto este tema 2025. Elvira, segue a tua vida já a seguir. Pois Tyler Glenn com Midnight e ainda Objeto Quase, Licença para Morrer. É o título de um filme do James Bond. Vai transportar para lá das 7. Antes, ficas ainda com umas mensagens da rua e mais um episódio do P de Poesia. A repetição, uma entrevista com Luís Carlos Vicente Ramos. Uma altura em que os termómetros marcam 32 graus lá fora, hoje mínimas de 21. Fim de semana a escaldar, máximas de 35 e mínimas de 23 para sábado e domingo. Fica por aí.
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0: Eu regresso em breve. Até à próxima.

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1: Todo o tempo é escasso. A vida oscila entre dois polos contrários que se anulam para criar a realidade. O devir é a essência de tudo. O nada é o tudo por desvelar. Vibração divina que dá o ser a todas as formas do universo.
2: Olá, Luís.
1: Olá, Cláudia.
2: Bem-vindo ao Pedro Poesia.
1: Muito obrigado pelo convite.
2: Obrigada também por teres aceito. És o nosso convidado de fevereiro de 2025. És natural de Tunas. Começaste a escrever poesia e prosa aos 9 anos de idade, quando ainda frequentavas a escola primária de Tunas. Já na biblioteca da Escola Básica do Algoz, descobriste o amor à leitura. Camões, Flor Bela Espanca, Fernando Pessoa. É isso, não é, Luís?
1: Exatamente.
2: A Escola Secundária de Silves revelou-te a tua terceira paixão, a filosofia. Então já tens uma licenciatura nesta área em 2019, pela Faculdade de Letras da Universidade

0: algarvios, mas depois lembrei-me, bem, não temos filósofos, mas temos literatura, e é possível fazer filosofia através da literatura. E que melhor poeta para filosofar sobre, senão António Aleixo, o nosso filósofo do povo, o nosso poeta do povo. Então, nessa tese, eu foquei-me num texto bastante específico, que é o Auto da Vida e da Morte. Dos três autos de António Aleixo, aquele que é o mais filosófico, porque é aquele que é o mais abstrato. E, a partir daí, comecei a criar pontes entre as teorias filosóficas que eu tinha aprendido durante o período da faculdade e as ideias que são exploradas por Aleixo. Porque há ideias nesse auto que é impossível que Aleixo não tivesse tido contacto, pelo menos oral, com essas ideias. E eu desconfio que isso tenha acontecido em Coimbra, na sua estadia em Coimbra. Porque há lá teorias que são muito próximas das ideias de Platão, por exemplo. E é mesmo incontornável explorar essas
1: isso
0: ideias.
1: Isso é surpreendente o que nos estás aqui a revelar.
0: Exato, eu também fiquei bastante surpreendido.
1: Portanto, António Aleixo passou por Coimbra, é isso?
0: Exatamente, António Aleixo, ele esteve doente com tuberculose e ele não tinha dinheiro, mas houve uns amigos dele que providenciaram a ida dele para o Sanatório de Covões, em Coimbra, entre eles um artista plástico e poeta também de Vila Real de Santo António, o Tossan. E foi em Coimbra que António Aleixo descobriu o teatro, porque até então ele escrevia apenas quadras, ele ditava as quadras, e outros, nomeadamente o Dr. Madeira e Joaquim Magalhães, escreviam para ele. E foi em Coimbra que ele entrou pela primeira vez em contacto com o teatro. E essa história é muito interessante. Porquê? Porque havia um colega do Aleixo que queria fazer uma homenagem ao diretor do centro e pediu ao Aleixo para criar uma peça de teatro. Só que o Aleixo não tinha conhecimentos nenhum de teatro, de como escrever teatro ou de como criar teatro. E então eles sentaram-se os dois, lado a lado, e esse colega do Aleixo ia dizendo assim: olha, agora mete mais fala nesta personagem, agora fala outra personagem. E o Aleixo começou a criar apenas ali com as guias do colega, e em 2-3 horas escreveu a primeira peça de teatro dele.
1: Uau, giríssimo. E muito, muito interessante. Não fazia a mínima ideia. Parabéns pelo teu trabalho de investigação.
0: Muito obrigado.
1: Portanto, nota-se na tua escrita, e eu, mesmo sem saber do teu percurso académico, senti isso quando li alguns poemas teus nas redes sociais, nota-se uma relação muito intensa entre a tua escrita e a filosofia. São duas paixões que estão aqui muito interligadas. O que é que nos tens para dizer sobre essa relação entre as duas áreas?
0: Sim, é verdade. Quando eu falo sobre a minha relação entre filosofia e poesia, eu digo sempre que eu cheguei à filosofia através da poesia. E o que aconteceu foi que eu adoro poesia. Poesia é a minha vida, é o que corre dentro das minhas veias. Mas eu percebi-me com o tempo e desde que comecei a ter filosofia no secundário, que aquilo que eu mais gostava na poesia era a parte filosófica. E então eu fui aprofundando a parte filosófica, sem deixar a parte da poesia. E agora, claro, é incontornável que uma beba na outra, que a minha poesia seja mais filosófica e que a minha filosofia também seja poética.
1: Acho que é um belo casamento. Em 2022 concluíste o mestrado em Ética e Filosofia Política na Faculdade de Letras da Universidade do Porto, com uma tese sobre poder local e democracia, e atualmente frequentas o programa doutoral em Filosofia nesta mesma faculdade, com uma tese sobre Ecologia Espiritual no Pensamento Ibérico. Portanto, tens aqui um leque de interesse bastante diversificado. És membro também do grupo de investigação Raízes e Horizontes da Filosofia e da Cultura em Portugal, do Instituto de Filosofia do Porto. Em 2022 lançaste o podcast Um Poema Tunesconi, na Engenharia Rádio da Universidade do Porto. Portanto, somos colegas aqui radiofónicos das rádios universitárias. E acabaste de lançar também o podcast O Cravo de Tunes. Queres falar um pouco sobre estes projetos de poesia em podcast?
0: Sim. Então, primeiro projeto, Um Poema de Tunesconi, nasceu a partir da necessidade que eu tinha de divulgar a minha poesia, quando eu ainda não estava muito por dentro desta coisa de redes sociais.

0: e assim. Então eu vi na criação de um podcast uma oportunidade para dar a conhecer a minha poesia. E nos primeiros episódios foi assim que funcionou. Eu escrevia poemas especificamente para a rádio, lia os poemas, colocava musiquinha de fundo e divulgava assim a minha poesia. Mais tarde também comecei a convidar outras pessoas e a partilhar outras experiências com outros poetas, o que também enriqueceu a minha poesia e a minha maneira de ver a poesia. Neste novo projeto, o Cravo Tunes, o título dos dois projetos são uma homenagem à minha aldeia, como já deu para perceber, mas neste novo projeto eu quero alargar os meus horizontes, ou seja, não quero falar apenas como poetas, quero conversar com escritores, com músicos, quero sobretudo ter um podcast de cultura, quero principalmente explorar a cultura. E outro projeto que eu também, em que também tenho estado a trabalhar agora, é a divulgação de autores e autoras do Algarve, em poesia, muitos deles esquecidos, e algo que vai também sair para breve, dar a conhecer a nossa poesia. Porque nós, na escola, por exemplo, que é onde temos contacto em primeira mão com a poesia, é uma falta que eu sinto, que eu senti quando fui aluno, quando fui estudante, que é... não há divulgação de poesia local. Nós não conhecemos os poetas locais.
1: Concordo 100% contigo. Também é um interesse que temos em comum.
0: Exato. E não é só ao nível da poesia, é ao nível da história. A história local, nós, por exemplo, nós falamos do liberalismo e das guerras liberais, e falamos disso como se tivesse passado em Lisboa, ou muito distante de nós, de Évora Monte e aquela linha de Lisboa. Mas, por exemplo, nós em São Bartolomeu de Messines temos uma ermida onde se travou uma batalha, que ermida à qual está ao abandono, diga-se, e tivemos a figura histórica do Remexido, que fez parte da guerrilha de Dom Miguel, e nós não damos isto na escola. Ou seja, eu acho que é necessário, a par da história nacional, que é importante, e da cultura, só falamos aqui não só de história, mas mais abrangente, de cultura, a par da cultura nacional, é necessário introduzir estas
1: referências
0: da cultura regional, porque complementam-se. Dessa maneira, até temos uma maior proximidade com a cultura nacional, ou seja, são complementares, ajudam-se mutuamente.
1: Sim, concordo contigo, se está muito pouco valorizado o património cultural algarvio. E estamos aqui na luta para mudar isso, não é, Luís?
0: Exatamente.
1: Olha, foi um prazer, incrivelmente o nosso tempo chegou ao fim. Obrigada por teres aceito o convite mais uma vez. Foi um prazer conhecer melhor o teu trabalho, assim muito, muito superficialmente. Mas pronto, vamos acompanhando o que vais publicando e o que vais também divulgando de outros autores. E vamos terminar com o segundo poema que nos escolheste também, marcado aqui por este sentimento filosófico.
0: Muito obrigado eu pelo convite, agradeço bastante.
2: Somos sombras sem rumo a vagar pela superfície da terra, pobres criaturas sem alma em busca de uma felicidade inalcançável. Juntos cerramos os nossos punhos de vento e aceitamos o caminho que nos é imposto. Há um cansaço imperceptível que pesa em nossos passos firmes, e há uma desolação efetiva que dissolve nossos rostos anónimos. De novo a sós conosco mesmos, tornamo-nos o paradigma da irrealidade.
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1: 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Olá, eu chamo Nuno Silva e dou as boas-vindas a mais uma edição do programa Rua 80, aqui na Rádio Universitária do Algarve. Podes escutá-lo através do 102.7 ou do site rua.pt. Este programa, que acontece em direto às quintas-feiras, a partir das 20 horas, pode também ser recuperado nesta rádio às terças-feiras, a partir da 1 hora da madrugada. Desde 2011, partilhamos um conjunto enorme de memórias, como aquelas que vais poder ouvir nesta edição. Seja por isso bem-vindo aos melhores anos das nossas vidas.

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Aberturas nesta edição dos Reis do Rock para Body Count. É o álbum de estreia homónimo da banda norte-americana de heavy metal Body Count, editado em 1992. O material do disco foca-se em temas sociais e políticos, como a violência policial, o racismo e o abuso de drogas. Este é o projeto que representa o ponto de viragem na carreira de Ice-T, que, para além de ser vocalista do grupo, escreveu as canções juntamente com o guitarrista Ernie C., conhecido apenas como um rapper. O trabalho do músico com o conjunto ajudou a estabelecer uma audiência crossover com os fãs da banda rock. Sejam todos bem-vindos a mais uma edição dos Reis do Rock depois de Body Count. Fiquem em antena LCD Sound System. Daft Punk is playing at my house. Welcome.

um grande desfile de grandes estrelas nesta edição dos Reis de hoje. Eagles of Death Metal, I Only Want You. E depois, Ace White Stripes, That's How I'm Feeling. De Jack Anthony White. Detroit, 9 de julho de 1975, nascido John Anthony Gillies. Também conhecido como Jack White. Jack the Third White ou Jack White Third é um músico, cantor e produtor musical dos Estados Unidos, vencedor de 10 prémios do Grammy Awards. Foi considerado o 70º melhor guitarrista de todos os tempos pela revista americana Rolling Stone. Em 2001, fundou a sua própria editora de discos, a Third Man Records. E é aquele que pode ser considerado o homem do rock de garagem, do blues rock, do rock alternativo, ou, quiçá, da bluegrass. Minutos próximos, chamamos Reptile pelos Strokes.

potentíssimos, os Jason Mary Shane em Blues from a Gun. E ainda The Baser é uma das canções da banda de rock alternativo norte-americana Pixies, sendo a primeira faixa do seu álbum de 1989, do Little. A canção foi escrita e cantada por Black Francis e foi produzida por Gil Norton durante as sessões da gravação de Do Little. A letra é baseada num filme surrealista francês de Louis Buñuel e Salvador Dalí, chamado Un Chien Andalou. O filme inicia com uma cena no qual o olho de uma mulher é cortado por uma lâmina, referenciada na canção através do verso Slicin up eyeballs, I want you to know, de acordo com Black Francis. Continuamos a agitar as águas nesta edição dos Reis de Rock com The Breeders, Cannonball em antena. Para aqueles que só agora entram em sintonia com a sua estação de rádio favorita, saiba que está a ouvir o Reis do Rock, comigo, Hélder Reis.

Aqui está a Neopsicadelia, o Noise Rock, o Showgaze dos Black Rebel Motorcycle Club. Banda de rock de São Francisco da Califórnia, mas atualmente residem em Los Angeles. A atual formação é Robert Turner, Peter Hayes, Lea Shapiro, Nick Jago, o antigo baterista, saiu da banda para dedicar-se a um projeto a solo. Com influências que vão desde Johnny Cash a Iggy Pop and the Stooges, The Doors, Sex Pistols, até bandas britânicas dos anos 80, especialmente os Jesus and the Mary Chain, que já passaram aqui hoje. Outra influência dele são bandas como My Bloody Valentine e Ride, do estilo musical shoegaze, caracterizado pelo ritmo psicadélico lento. No terceiro disco, Howl, eles incorporam ritmos como folk, blues e gospel. O nome da banda foi tirado do filme The Wild One, filme de 1953, onde Marlon Brando interpreta o líder de um bando de motoqueiros rebeldes. Inclusive, usam a mesma caveira pirata com dois pistões no lugar dos ossos das suas jaquetas. Praticamente a finalizar esta edição, mas antes, os The Scientists, We Had Love.

Um clássico em Space Revival para os Killers, original da Joy Division, Shadowplay, e in the Oh Yeah, dos The Subways. Em alinhamento final de Last International, mais uma banda americana de hard rock formada por Dalila Paz. Meus amigos, está tudo dito nesta edição dos Reis de Rock. Para o final, deixo-vos então com os The Last International. Espero encontrá-los novamente na próxima edição dos Reis de Rock, um pouco por todo o país e um pouco por todo o mundo, lançando 60 minutos de música que vai de encontro a muitos, muitos, muitos de nós. Um abraço do Helder Reis e não se esqueçam de ouvir boa música. Cheers, mates!

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Posto isto, e uma vez que por aqui se apela à mente, resta-nos então a dúvida. A dúvida que permanece entre os cidadãos da rua, o que se mantém entre nós. Já que a luta que continua não saiu à rua, onde estará então a morte em questão? Na minha ou na tua? Que rua será esta num país que avança e recua? Terá algo para oferecer de novo? Há de ser algo que diminua? Ou que

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